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0: 21 horas e 59 minutos.
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mas com certeza a galera dança e balança, né? Com o DJ Diego Gilson. E aí, rapaziada, beleza? Tranquilo? É, esse é o quarto programa, né? Movimento Hip Hop Death do mês de junho de 2026 por aqui, tá bom? Então é o seguinte, e aí? O que tu achou do jogo da seleção brasileira, hein? Ah, ah, deixa os seus comentários aí com a gente aí, né? Rapaz, quase quarta-feira aí, eu tive um tipo barco. Mas foi bom, foi bom. 619-9420-9260. Gente, quero agradecer vocês, obrigado pela audiência, tá? Olha, quando chega assim o finalzinho do mês, eu fico olhando aquela estatística ali, caraca, eu nem acredito. Então só tenho que agradecer primeiro a Deus, obrigado meu pai, por tudo, e a vocês ouvintes, obrigado, cada dia ó, é só subindo, e não para de subir, obrigado pela audiência, tá bom? Não é à toa que a gente tá há mais de 20 anos aqui ó, levando este nome, programa Movimento Hip Hop DF é forte, chegou pra ficar. Gente, antes de começar o programa, peço vocês aí, né, as suas orações. Eu mesmo tô orando muito por ele. Peço as suas orações pro nosso grande colega, o irmão de Jamaica, o Rivas, que foi diagnosticado aí com câncer também. Então, todos nós somos fãs deles. Vamos juntos. Você que pode orar, você que pode rezar, tá bom? Vamos nessa mesma fé. Pedir a Deus que tome conta dele. Inclusive, Rivas, se estiver me ouvindo aí, alguém da família dele, esse primeiro bloco aí de Rap Gospel, eu ofereço pra você. Que Deus possa te abençoar, que Deus possa te curar, tá bom? São os votos aí de toda a equipe aqui do programa Movimento Hip Hop DF. E a gente já começa o programa Movimento Hip Hop DF, o quarto programa do mês de junho de 2026, refletindo, e ofereço esse primeiro bloco para você, Rivas. Em nome de Jesus, você vai melhorar.

0: As dificuldades virão, irmão. Mas cabe você vencer cada uma delas. Entregar nas mãos do Senhor, confiar nele, ter fé, ter sabedoria.
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0: bem, muito bem. Então a gente já está aqui, ó, de volta com o nosso segundo bloco. Lembrando que esse aqui é o nosso quarto programa, parte 4, né? Do programa do mês 6, do mês de junho. E a gente já pede a você, se você tá afim de mandar suas mensagens, manda pra gente aqui, que nem muitas pessoas já mandaram. Vanusa, um alôzaço pra você aí, tá? Vanusa aí da Asa Norte, tá ligado com a gente? Ela pediu assim, Gilson, toca aí pra mim aí, Nego Drama, daquela versão remix. Tá aqui. A gente vai dar um jeito de tocar ela pra você, tá bom? Como é que é? Manda um alôzaço aí pra galera aqui do... Turma do ISO? Entendi essa não. Aqui do Pedregal. Então, alôzaço pra toda a rapaziada do Pedregal, tá bom? Tá na escuta junto com a gente. E Léos, caramba, lá da Bahia! Um alôzaço pra todos os baianos aí. Franciele, né? Franciela. Daí, Léos, em Bahia, tá ligado com a gente aí na Bahia, obrigado, tá? Também deixa eu mandar uma alôzaço aqui, deixa eu ver aqui, DJ Vampiro. Olha o nome do DJ aí, DJ Vampiro. Alôzaço pra você aí, sangue bom. Tá curtindo a gente, Alexânia. Fala assim, cara, você é o cara. Já mandei lá no zap da rádio, algumas músicas você possa me mandar. Por favor, pode mandar com as vetas tua. Tem problema nenhum, não. Beleza, mano. Vou dar uma olhadinha lá, tá? E a gente manda pra você, tá bom? Gente, pode mandar tuas mensagens no 619-9420-9260. 619-9420-9260, tá bom? 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Então é o seguinte, vamos balançar? Vamos? Aumenta o volume aí, que eu aumento o volume daqui, porque agora o bicho vai pegar de verdade. Sabe por quê? Porque, meu amigo, de ponta a ponta não tem pra ninguém. De ponta a ponta só dá quem?
1: De ponta.

0: Porém, só musicão, só as boas por aqui. Em www.movimentohiphopdf. Cara, esse aqui é o programa Movimento Hip Hop DF do mês de julho, volume 4. Tá gostando? Fica aí, porque o terceiro bloco vai ser pancadão. Sai daí não, hein? É rapidinho. Depois dos nossos break, tem mais.
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3: Já estamos de volta com o nosso terceiro bloco por aqui. 619-9420-9260. E aí, tá a fim de mandar tua mensagem? Tá a fim de mandar teu alô, teu salve? Aproveita essa oportunidade, tá bom? 619-9420-9260. DJ Rodrigo, salve, salve, DJ Nego Gilson. Sou DJ Rodrigo aqui do Cruzeiro Velho. Gostaria que tu rolasse pra mim Blue Die Kidden. Meu amigo, se for essa daqui, já tá no ponto, tá bom? É essa mesmo. Valeu. Vamos lá, mais outra aqui. É Cole. Ô Gilson, manda um abraço pra mim. Sou Cole, aqui de Vicente Pires. Gostaria de ouvir qualquer uma aí, beleza? Do Racionais MCs. Estamos aqui na escuta. Ô mano, um alôzaço pra vocês aí, tá? De Vicente Pires, estão na escuta aí junto com a gente. Obrigado pelo carinho e obrigado aí pela sintonia, tá bom? Vamos lá, mais outra aqui. Salve, salve, guerreiro. Estou ouvindo o programa de Movimento Hip Hop. Ouço também o de ponta a ponta na notícia, viu, DJ Nego Gils? Tu é o máximo. Manda um alôzaço pra mim aí. Mas da onde é que tu é, cara? Eu sei que não é de Brasília, não, né? 054. Diz aí, manda outra mensagem aí. E diga pra gente qual local do Brasil tu é, tá bom? Gente, 619-9420-9260. 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E também, claro, da sua... onde você estiver, você tá cabeça ponta dos pés, né? Tô falando nada mais, nada menos do que lá da banca da minha amiga Evanice. Tá, é estilo black, é? Como é que é o nome lá? Ixi, deu até branco aqui. Você que lá da banca, minha amiga Ivanice. Já vou pegar o cartãozinho dela aqui e a gente vamos ler. Tá bom? Beleza? Gente, quero lembrar vocês que é o seguinte, hein? Que aqui também você fica sabendo tudinho do jogo do Brasil. Transmissão ao vivo, assim como também foi nessa quarta-feira, vai ser também no próximo jogo. Então fica ligado com a gente por aqui, que você vai ficar sabendo tudinho aí da Copa do Mundo aqui no nosso programa Movimento Hip Hop DF. Agora eu te peço uma coisa, aumenta o volume aí, tu aumenta, aumenta. Tu aumenta o volume daí, que eu vou aumentar o volume daqui, porque essa daqui, como eu falo pra você, cara, é impossível você ficar parado. Só peço uma coisa, aumenta o volume e deixa o som aí por nossa conta.

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0: 1:56.
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1: 2 horas e 5 minutos.

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2: 2:31.
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3: 3 horas e 8 minutos.
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2: 3 horas e 41 minutos.
3: E que Deus o tenha em um bom lugar. 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
3: Porque todo que é nascido de Deus vence o mundo, e esta é a vitória que vence o mundo, a nossa fé. 1 João, capítulo 5, versículo 4.

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0: 4 horas e 31 minutos.
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0: 4:46.
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0: 5:43.
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1: 5 horas e 52 minutos.

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2: 5 horas e 59 minutos. 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

0: Ouvinte amado, o ontem não existe mais para você. Ele se foi enquanto você dormia. O amanhã ainda não existe. Você, eu, nós só temos o hoje. Esse é o dia em que Deus age. Diz o Senhor, em Jeremias 31:34, está escrito: porque lhes perdoarei a sua maldade, eu nunca mais me lembrarei dos seus pecados. Amado irmão, amada irmã, Deus odeia o pecado, mas Ele ama o pecador. Se você não tem sido fiel a Deus, está longe dos caminhos do Senhor e tem cometido pecado, então se arrependa de coração, sinceramente. Peça perdão a Deus. Isso não é difícil quando você deseja, quando você almeja, quando você quer. Não é algo de outro mundo. Pedir perdão é algo humano, é algo sublime de alguém que sabe que não é perfeito e que, portanto, tem humildade no coração. Deus perdoa, Ele é fiel e justo, perdoará sua transgressão e nunca mais se lembrará do teu pecado, como está escrito ali em Jeremias 31:34. Isso é maravilhoso, pois a partir do momento que confessamos o pecado, podemos nos livrar do jugo do inimigo e do sentimento de culpa para podermos nos alegrar com o Senhor. Pense nisso, amado ouvinte. Momento Fé no Criador.
1: Os céus declaram a glória de Deus e o firmamento anuncia a obra das suas mãos.
0: Ó Deus, Pai Todo-Poderoso, obrigado, Senhor, primeiramente por ter enviado Jesus Cristo para morrer na cruz, em meu lugar, em nosso lugar, no seu lugar, ouvinte, para que os meus pecados, para que os nossos pecados sejam perdoados. Por isso, Pai, faço da minha voz a voz de milhares de pessoas que estão conectadas através deste momento, para dizer que confessamos a Ti nossos erros, nossos pecados contra Ti, mas também nos arrependemos e pedimos perdão, Pai. Ajuda-nos a não voltar a cometer os mesmos erros, para que possamos ser livres do jugo do inimigo e para que possamos ter uma vida plena e sem culpa. E obrigado, Senhor, por não se lembrar mais dos nossos pecados. Elevamos essas palavras a Ti, através de Teu Filho, Jesus Cristo.
1: Que privilégio ter a mesma mão que fez o universo e espalhou as estrelas, escrevendo Seu nome no livro da vida. Louve a Deus por isso e declare agora Cristo como seu Senhor e Salvador, buscando a partir daqui o perdão e uma vida correta. Deus alegra-se por todo aquele que assim desejar de todo o coração.

0: 6 horas e 9 minutos.
1: 6 horas e 9 minutos.
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0: Estamos chegando com o Jornal é Notícia. A partir de agora, tem informação no seu rádio. 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
2: A África do Sul vive dias de intensos protestos contra imigrantes. Milhares de pessoas de outros países africanos já haviam fugido do país antes do prazo estabelecido para que estrangeiros sem documentos deixassem o território. Lojas fecharam e trabalhadores estrangeiros permaneceram em casa, antecipando-se a novos distúrbios após meses de agitação que geraram condenação internacional. Pelo menos 4 pessoas foram mortas e milhares de estrangeiros foram expulsos de suas casas, enquanto outros tiveram seus negócios e propriedades vandalizados. Manifestantes alegam que imigrantes têm roubado empregos e sobrecarregado os serviços públicos. A líder do movimento anti-imigrante afirmou que o grupo organizará marchas semanais até que seus objetivos sejam alcançados, pedindo que os recursos nacionais sejam utilizados para expulsar os imigrantes ilegais do país nos próximos 6 meses.
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2: O número de mortos na Venezuela após o terremoto duplo que atingiu o país subiu para 1.943, segundo informações divulgadas pelo governo venezuelano. O balanço de feridos também quase dobrou, chegando a 10.571 pessoas. As equipes de resgate continuam mobilizadas no 6º dia de buscas por sobreviventes sob os escombros, com 6.461 pessoas já resgatadas com vida. No entanto, a preocupação cresce à medida que o tempo passa, diminuindo as chances de encontrar mais pessoas vivas. Uma estimativa da Organização das Nações Unidas, ONU, aponta que cerca de 50 mil pessoas ainda estão desaparecidas. Os sismos que devastaram a região norte do país foram os mais fortes na Venezuela em mais de 100 anos.
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2: A Suprema Corte dos Estados Unidos proferiu decisões finais em diversos casos, com destaque para a tentativa do presidente Donald Trump de acabar com a cidadania automática para todos os que nascem no país. A medida republicana visa barrar a concessão de cidadania a filhos de imigrantes ou turistas nascidos em solo americano. Historicamente, os Estados Unidos concedem cidadania pelo princípio de jus soli, ou direito de solo, o que significa que todos os nascidos no território americano são cidadãos, com poucas exceções pontuais. A proposta de Trump pode ser considerada inconstitucional. Na feira, o mais alto tribunal do país já havia imposto 3 derrotas a Trump em outros casos, concedendo-lhe apenas uma vitória. A decisão de hoje sobre a cidadania automática é aguardada com grande expectativa.
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3: A Frente Parlamentar da Agropecuária manifestou preocupação, afirmando que os recursos destinados ao Plano Safra são insuficientes para atender às necessidades do setor. O alerta foi feito em meio a discussões sobre o financiamento da produção agrícola no país. Segundo a Frente Parlamentar da Agropecuária, a demanda por crédito e investimentos no agronegócio brasileiro é crescente e o montante atual do Plano Safra não acompanha essa evolução. A situação pode impactar o planejamento e a expansão das atividades rurais. Representantes do setor buscam diálogo com o governo para revisar os valores e garantir um suporte financeiro mais robusto, essencial para a manutenção da produtividade e competitividade do agronegócio nacional.
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4: O ministro Edson Fachin, do Supremo Tribunal Federal, defendeu a implementação da inteligência artificial no judiciário brasileiro. A declaração foi feita em um contexto de sobrecarga do sistema, que atualmente lida com impressionantes 75 milhões de processos. Fachin ressaltou que a IA pode ser uma ferramenta crucial para otimizar a análise de dados, agilizar trâmites e auxiliar na tomada de decisões, contribuindo para uma justiça mais eficiente e acessível. A tecnologia seria um apoio fundamental para os magistrados. A discussão sobre a modernização do judiciário ganha força com o objetivo de reduzir o acúmulo de processos e garantir uma resposta mais rápida à população, sem comprometer a qualidade e a imparcialidade das decisões.
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3: Um levantamento divulgado pelo Conselho Nacional de Justiça revela um cenário alarmante. Mais de 66% dos presídios no Brasil operam com superlotação. Os dados expõem a grave crise do sistema carcerário nacional. A superlotação acarreta uma série de problemas, incluindo a precarização das condições de vida dos detentos, aumento da violência e dificuldades na ressocialização. A situação afeta diretamente a dignidade humana e a eficácia do sistema penal. O CNJ tem trabalhado para buscar soluções e cobrar ações das autoridades competentes para enfrentar o problema, que exige investimentos em infraestrutura, políticas de desencarceramento e alternativas penais.
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4: A China realizou um lançamento que chamou a atenção da comunidade científica internacional. Um avião espacial secreto do país asiático liberou um objeto misterioso em órbita, gerando especulações sobre a natureza e o propósito da missão. Detalhes sobre o objeto e as atividades do avião espacial são escassos, mantidos em sigilo pelas autoridades chinesas. Observadores e especialistas em espaço estão monitorando a situação para tentar decifrar o que foi enviado ao espaço. Este evento reforça o crescente avanço da China em tecnologia espacial e levanta questões sobre as implicações para a segurança e a exploração do espaço em nível global.
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5: A obrigatoriedade de inscrição no Cadastro Nacional de Pessoa Jurídica, o CNPJ, para pessoas físicas que exercem determinadas atividades econômicas e precisam emitir documentos fiscais, foi adiada para 1º de janeiro de 2027. A decisão foi anunciada pela Receita Federal e pelo Comitê Gestor do Imposto sobre Bens e Serviços. Com o adiamento, os contribuintes terão mais tempo para se adaptar, enquanto a Receita Federal desenvolve um sistema simplificado de inscrição no CNPJ, inspirado no modelo utilizado pelo microempreendedor individual, o MEI. A mudança não significa que toda pessoa física precisará abrir um CNPJ. A obrigatoriedade alcança apenas pessoas físicas que exerçam determinadas atividades econômicas e que, pelas regras da reforma tributária, precisem emitir documentos fiscais para recolhimento da Contribuição sobre Bens e Serviços, a CBS, e do Imposto sobre Bens e Serviços, o IBS. Entre os grupos que podem ser impactados estão profissionais autônomos e liberais, que ganham mais de R$ 40.500 por ano, prestadores de serviços que ganham mais de R$ 40.500 por ano, produtores rurais com renda bruta acima de R$ 3.600.000 por ano e pessoas que atuam como fornecedores de bens ou serviços. Outros casos ainda poderão ser definidos pela regulamentação da reforma tributária. A Receita Federal informou que está desenvolvendo um novo modelo simplificado de inscrição no CNPJ, inspirado no sistema atualmente utilizado pelo MEI. A proposta é oferecer cadastro digital e automatizado, redução das exigências burocráticas, processo de inscrição mais rápido e integração com plataformas de emissão de documentos fiscais eletrônicos. Segundo o cronograma divulgado, o sistema deverá ser disponibilizado em novembro de 2026, antes da entrada em vigor da obrigatoriedade. Em nota, a Receita Federal e o Comitê Gestor do IBS informaram que antes do lançamento do sistema, será disponibilizado um ambiente de testes, um sandbox, para adaptação dos emissores de documentos fiscais. Os órgãos também anunciaram a publicação de manuais técnicos e orientações aos contribuintes.
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6: O Supremo Tribunal Federal suspendeu por 90 dias a aplicação de multas e outras sanções previstas nas novas regras de saúde mental no ambiente de trabalho, em vigor desde maio deste ano. A decisão é do ministro André Mendonça e envolve a norma regulamentadora número 1, a NR1, que passou a exigir que empresas identifiquem e gerenciem riscos psicossociais, como excesso de carga de trabalho, pressão constante e assédio no ambiente de trabalho. Segundo o ministro, os critérios para aplicação das penalidades ainda não estão esclarecidos objetivamente. Por isso, foi aberto um período de diálogo para definir como será feita a fiscalização das regras. A decisão atendeu uma ação apresentada pela Confederação Nacional dos Estabelecimentos de Ensino, a Confenem, que questiona a falta de parâmetros objetivos para orientar empresas e fiscalizadores. Conforme o ministro, mesmo com a suspensão das multas, as empresas continuam obrigadas a adotar medidas para prevenir riscos psicossociais e proteger a saúde dos trabalhadores. Nesse caso, apenas a aplicação de penalidades está suspensa. O tema será discutido pelo Núcleo de Solução Consensual de Conflitos do STF. Após 90 dias, o processo volta para análise do relator. A decisão ainda será avaliada pelo plenário do Supremo. A sessão virtual está prevista para ser realizada entre os dias 7 e 18 de agosto de 2026.
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7: A audiência de instrução do tenente-coronel da Polícia Militar, Geraldo Leite Rosa Neto, acusado pelo feminicídio da soldado Gisele Alves Santana e de fraude processual, começou nesta segunda-feira em São Paulo. A audiência de instrução é a fase em que são reunidas as provas a partir do depoimento de testemunhas de defesa e de acusação. Neste primeiro dia de oitivas, por conta do jogo do Brasil na Copa do Mundo, a sessão foi realizada em formato virtual. Nos demais dias desta fase do processo, que deve durar até sexta-feira, as sessões ocorrerão de forma presencial no Fórum Criminal da Barra Funda, na Zona Oeste da capital paulista. É na audiência de instrução que são produzidas as provas orais, isto é, quando as testemunhas são ouvidas para esclarecer os fatos. Nas redes sociais, advogado de defesa da família da vítima, Miguel José da Silva Júnior, afirmou que os depoimentos prestados por duas testemunhas de acusação, entre elas o delegado de polícia que presidiu o inquérito, reforçam o caso como feminicídio.
8: E no nosso entendimento, só veio a corroborar com o que consta na denúncia.
7: Depoimentos prestados por duas testemunhas de acusação, entre elas o delegado de polícia que presidiu o inquérito, reforçam o caso como feminicídio.
8: E no nosso

0: Santana foi encontrada morta com um tiro na cabeça no apartamento onde morava com o marido, o tenente-coronel Geraldo Leite Rosa Neto, em 18 de fevereiro. Inicialmente, o caso foi registrado como suicídio e depois como morte suspeita. No total, 40 testemunhas devem prestar depoimentos ao longo desta semana. O interrogatório de Geraldo Leite Rosa Neto, que está preso por suspeita de feminicídio e fraude processual, deve acontecer na sexta-feira.
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0: O plenário do Senado Federal aprovou um projeto de lei crucial que visa garantir a autonomia do Brasil na produção de medicamentos, vacinas, equipamentos e insumos médicos. A proposta, que cria a Estratégia Nacional de Saúde do Complexo Econômico Industrial da Saúde, segue agora para a sanção presidencial. O relator da matéria, senador Rogério Carvalho, destacou que o projeto preenche uma lacuna legislativa e não implicará em aumento de despesas. Ele ressaltou que a iniciativa representa uma estratégia de longo prazo para gerar empregos qualificados e valor agregado no país, além de sinalizar ao setor privado a estabilidade necessária para investimentos. A medida busca reduzir a dependência tecnológica e produtiva do exterior, fortalecendo a capacidade do Sistema Único de Saúde, o SUS. Senadores elogiaram a proposta, enfatizando seus benefícios para a saúde pública em todo o território nacional.
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2: A seleção brasileira de futebol alcançou uma posição de destaque no ranking do The Athletic, divisão de esportes do The New York Times. O Brasil foi classificado como a terceira melhor equipe da Copa do Mundo de 2026, um feito inédito neste torneio. Essa ascensão no ranking ocorreu após a vitória de virada da seleção brasileira contra o Japão, em um emocionante confronto pelas oitavas de final. O jornal tem atualizado seu ranking diariamente desde o início do Mundial, e esta é a primeira vez que o Brasil figura entre os três primeiros. A performance da equipe tem gerado grande expectativa entre os torcedores e a mídia internacional, consolidando o Brasil como um dos favoritos ao título. O próximo desafio da seleção será contra a Noruega, em busca de uma vaga nas quartas de final.
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3: Manifestantes foram às ruas do Rio de Janeiro em um ato que abriu a mobilização para pressionar o Senado Federal pelo fim da escala de trabalho 6x1. A concentração ocorreu na Avenida Brasil, na zona norte da cidade. O movimento busca sensibilizar os parlamentares sobre a necessidade de revisão da jornada de trabalho, defendendo melhores condições para os trabalhadores. A pauta principal é a alteração da legislação para garantir um descanso mais justo e adequado. A mobilização no Rio de Janeiro marca o início de uma série de ações que visam dar visibilidade à causa e angariar apoio popular e político para a aprovação de mudanças na legislação trabalhista.
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4: A Câmara dos Deputados pode votar em breve um projeto de lei que visa criminalizar a produção e disseminação de deepfakes contra mulheres. A proposta busca combater a manipulação digital de imagens e vídeos que tem sido utilizada para destruir reputações e promover violência online. O debate sobre o tema ganhou força após diversos casos de manipulação digital, incluindo ataques com imagens adulteradas contra figuras públicas. O relator do projeto, deputado Marco Feliciano, defende que a legislação precisa acompanhar o ritmo das ferramentas digitais para punir essas práticas. Especialistas e parlamentares consideram a atualização do arcabouço legal urgente, visto que a inteligência artificial permite a criação de conteúdos falsos convincentes e de rápida disseminação, ampliando os danos às vítimas.
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5: A Agência Nacional de Vigilância Sanitária, a Anvisa, anunciou a suspensão de um lote do repelente da marca Repele. A medida foi tomada após a identificação de irregularidades no produto. A decisão da Anvisa visa garantir a segurança e a saúde dos consumidores, retirando do mercado um item que não atende aos padrões de qualidade e eficácia exigidos. Os detalhes sobre o lote específico e os motivos da suspensão foram divulgados pela agência. Os consumidores que possuírem o produto do lote suspenso devem evitar o uso e procurar os canais de atendimento da empresa ou da Anvisa para mais informações. A agência reforça a importância de verificar sempre a procedência e a regularidade dos produtos.
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6: O Brasil assinou nesta terça-feira acordos de reparação perante a Comissão Interamericana de Direitos Humanos. O documento foi firmado durante cerimônia na sede do Ministério Público do Rio de Janeiro e marca o cumprimento de recomendações internacionais voltadas à proteção dos direitos humanos. Os acordos tratam de dois episódios. O primeiro ocorreu em 1996, quando Maicon de Souza Silva, de 2 anos, morreu. E Renato da Paixão, então com 6 anos, ficou com sequelas após serem baleados durante uma operação policial em Acari. O segundo é referente a José Carlos da Silva, morto enquanto estava sob custódia no complexo penitenciário de Bangu, em 2006. Participaram da cerimônia representantes do governo, do judiciário e familiares das vítimas. Segundo o Ministério Público, a assinatura dos acordos representa o reconhecimento das violações cometidas e reforça o compromisso do Estado brasileiro com a reparação às vítimas, a preservação da memória e a adoção de medidas para prevenir novos casos. O MP também determinou o desarquivamento das investigações sobre o caso de Acari.
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0: Depois de 3 noites de grandes espetáculos na Arena do Bumbódromo, o grande campeão do 59º Festival Folclórico de Parintins 2026 foi anunciado nesta segunda-feira, o Boi Caprichoso. A apuração foi realizada na cidade amazonense de Parintins, logo após o jogo da seleção brasileira, e reuniu torcedores dos bois azul e vermelho, que acompanharam cada nota com expectativa. Ao todo, foram avaliados 21 itens oficiais, distribuídos em 3 blocos, musical, cênico, coreográfico e artístico. A disputa começou equilibrada. Na apuração das apresentações da primeira noite, Caprichoso e Garantido empataram. Já nas notas da segunda noite, o Caprichoso assumiu a liderança e abriu 4 décimos de vantagem sobre o rival. Na terceira e última noite, o Boi Azul confirmou o favoritismo, ampliou a diferença e conquistou o 27º título de sua história no Festival de Parintins. Com o tema Brinquedo que Canta Seu Chão, o Boi Caprichoso apresentou uma reflexão sobre a própria identidade como símbolo cultural da Amazônia. O espetáculo destacou a memória, o pertencimento e a tradição construída ao longo de gerações, reafirmando a força e a identidade do Boi Bumbá. Amor meu, amor meu. Da Rede de Rádio Encontro das Águas, Alfredo Azeli, para a Rádio Nacional. Meu
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0: 6:41.
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0: tô na área, bem-vindos, bom dia, bom dia, bom dia, é o show da manhã na área, J Lu na sua boa comunicação, vamos juntos, e você ligadinho, sempre com a melhor playlist musical, notícias, bastidores, tudo isso aqui. E você, o The Best, o melhor ouvinte, chega mais, aumenta o volume, vem com as melhores, show da manhã, tamo ao vivo e também com você, chegamos pessoal. É hora da alegria.
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2: Show da manhã, incrível, essa foi top, hein? Recordamos, e você ligadinho com a programação. Bora curtir as melhores? Chega mais! Daqui a pouco vou voltar, vou trazer indicações. O pessoal tá no trabalho aí, na obra, curtindo a melhor. Tamo junto e misturado na primeira. E também vou trazer horóscopo. Se liga, já já, tô de volta. 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
6: 7 horas e 10 minutos.
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2: Uou, voltamos com muito mais participação, você interagindo, participando, interagindo, fazendo o som rolar por aqui, sempre na melhor programação do Show da Manhã. Aumenta o volume, mais uma batalha de música aí na área. Bom dia!

0: Show da manhã, muita boa. Show da manhã, recheada de música boa, notícias, bastidores, você ligado, você participando, zapeando com a gente na programação do Show da Manhã. Já já vou trazer horóscopo, só vou ali tomar um cafezinho, uma aguinha e já venho com muito mais pra você. Só molhar a palavra. Já volto, segura aí, rapidinho.
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0: Esse é o seu Show da Manhã, estamos de volta depois do casting publicitário detonar todas, vem com a gente, divulga sua marca também aqui no seu Show da Manhã, vem fazer a diferença, vem crescer, aparecer. Bom dia cidade, aumenta o volume, voltamos com a melhor playlist pra você.

0: Mais um bloco legal no seu Super Show da Manhã. Ótimo dia pra você no trabalho, em casa, onde estiver, de folga, de lazer. Tamo junto e misturado na melhor programação no seu Show da Manhã. Já já vou retornar com muito mais e ainda trazer o seu horóscopo, o guia astral que você sempre espera aqui no Show da Manhã. Até já, já volto.
1: Sete horas e 45 minutos.
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Voltamos com muito mais participação, você interagindo, participando, interagindo, fazendo o som rolar por aqui, sempre na melhor programação do Show da Manhã. Aumenta o volume, mais uma batalha de música aí na área. Bom dia!

0: Beijo, gente. Festa é sucesso, é pra comemorar.
1: Maiara e Maraísa. 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
2: Esse é o seu Show da Manhã. Daqui a pouco eu tô de volta. JLu no comando e você daí na playlist também. Dá um toque especial, manda o seu som, a sua recordação, o seu passado, o seu sucesso. Já já vou trazer muito mais interações por aqui. Segura aí. Já volto.
3: 8 horas.
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0: Mas com certeza já deu tudo certo. Já deu tudo certo. Sabe por quê? Porque eu tô aqui, ó. Eu e toda a minha turma do programa de Ponta a Ponta na Notícia, torcendo pra você hoje, nessa quarta-feira, dia 1 de junho de 2021. E 26 por aqui, tá bom? Beleza? Gente, quero ver todo mundo participando, tá? Hoje é o primeiro programa do mês de julho, né? Dia 1º. Então, já quero já ver você participando com a gente. Tem alguma denúncia? Quer botar a boca no trombone? Você tá afim de fazer a programação aqui juntinho com a gente? Então esteja à vontade, tá bom? O telefone tá aí à sua disposição. Ou então acessa o nosso site também agora, vai lá. www.movimentohiphopdf.com.br. Deixa lá seu salve, deixa lá seu recado. Ô Gilson, mas eu quero fazer uma denúncia anônima. Muito bem, manda pra gente aqui no 619-9420-9260, tá bom? Sigilo absoluto e a gente vai correr atrás desse problema pra você, tá bom? Então é o seguinte, a partir de agora vocês vão ficar muito bem informados, porque está no ar o programa de Ponta a Ponta na Notícia. E a gente já começa com os fatos, mais ou menos assim.
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0: carro e cômodo de residência pega fogo no Riacho Fundo. Manutenção da Caesb interrompe abastecimento de água em São Sebastião e Jardim Mangueiral. Polícia Militar da EP resgata raro saruê albino no Taguatinga Shop em Taguatinga. Polícia Militar do Distrito Federal recupera 3 veículos e prende 2 homens em ações extintas no Distrito Federal. Mulher morre após sofrer parada cardiorrespiratória aqui no Distrito Federal. Contineres irregulares ao lado da feira dos importados são removidos. Essa e outras matérias, vocês vão ficar sabendo tudinho, dentro do programa de Ponta a Ponta na Notícia, em que já está no ar.
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0: Olá, meu nome é Gilson Mariano e esse é o programa de Ponta a Ponta na Notícia. Hoje, dia 1º de julho de 2026, por aqui. Hoje tem muita matéria e a gente já pede um pouquinho aí da sua atenção, tá bom? Porque hoje tem muita matéria pra gente informar pra vocês. A gente quer lembrar também que se você tá afim aí de mandar aí a sua reclamação, teus elogios, as suas denúncias, manda pra gente aí no 619-9420-9260. Repetindo, 619-9420-9260. Gente, preste atenção pra essa matéria aqui. A gente vai falar, já abrindo o programa de hoje, do dia 1º de julho de 2026, falando sobre um carro e um cômodo de residência pega fogo no Riacho Fundo. O incêndio que atingiu um carro e a parte de uma residência na noite deste domingo, dia 29, foi no residencial Granja Modelo, na região do Riacho Fundo, aqui no Distrito Federal. O Corpo de Bombeiros Militar do Distrito Federal foi acionado por volta das 22h46 e enviou 4 viaturas de socorro para o atendimento da dona ocorrência. Ao chegar no local, os militares encontraram um Fiat Palio em chamas e também fogo em um cômodo da casa. Meu Deus do céu! Diante dos riscos da propagação, as equipes iniciaram rapidamente o combate aos dois focos do incêndio. Para conter chamas, os bombeiros montaram duas linhas de mangueira. A ação rápida impediu que o fogo avacasse para imóveis vizinhos. O proprietário da residência não estava no local no momento da ocorrência. Após o controle do incêndio, os militares fizeram uma varredura dentro da casa e não encontraram vítimas, graças a Deus. A Polícia Militar do Distrito Federal foi acionada e compareceu ao local para prestar aquele apoio. Ô produção, dá os parabéns aí para nossos heróis aí. Aperta aí o danado desse botão aí e dá os parabéns merecido para os nossos heróis do Corpo de Bombeiro. Aperta aí, produção! É isso aí, parabéns aí, merecidamente, para os nossos heróis aí do Corpo de Bombeiro. Porque sem eles, realmente é impossível. É impossível. Gente, eu quero também toda a tua atenção para essa próxima notícia aqui. Atenção. Manutenção da Caesp interrompe abastecimento de água em São Sebastião. Isso foi lá no Jardim Mangueiral. Moradores de São Sebastião, do setor adicional Jardim Mangueiral, devem ficar atentos. Atenção, moradores! Mas eu tenho uma notícia para vocês. Porque a matéria foi do dia 30, portanto foi ontem. Hoje é dia 1º de junho. Mas dia 30, né? Ficou essa informação para os moradores aí. De que a campanha de saneamento ambiental do Distrito Federal, a Caesp, realizará serviço de manutenção na rede de abastecimento, o que exigirá a suspensão do serviço durante a parte do dia. No Jardim Mangueiral, o abastecimento será interrompido das 8 às 19 horas e atingirá todo o condomínio em São Paulo, aliás, em São Sebastião, e a suspensão ocorrerá das 8h30 às 23h55, afetando as áreas informada pela campanha. De acordo com a Caesb, os trabalhos têm como objetivo de garantir melhorias na rede de distribuição de água. Assim que o serviço for concluído, o abastecimento será retornado de forma gradativa, até que a pressão da rede seja totalmente estabelecida. A companhia ressalta que imóveis equipados com caixa d'água, dimensionada conforme as normas técnicas, tendem-se a não sentir os efeitos da interrupção. A orientação é que a população faça uso consciente da água durante o período da manutenção. Em caso de dúvida ou necessidade de mais informações, os consumidores podem entrar em contato com a central de atendimento da Caesp pelo telefone 115.

A Polícia Militar do Distrito Federal resgata Haro Saruê, albino, no Taguatinga Shop. Você tá vendo aqui as fotos aqui, né? Isso aqui é bonitinho. Olha só. Na noite deste domingo, dia 29, por volta das 19 horas e 5 minutos, a Polícia Militar do Distrito Federal, primeiro do Batalhão de Polícia Militar Ambiental BPMA, resgatou um raro exemplar de saruê albino no Taguatinga Shop. A equipe foi acionada pela Central de Operações após a presença do animal ser identificado no interior do shopping. No local, os policiais constataram que se tratava de um saruê albino, condição genética rara que torna o animal mais vulnerável na natureza. Após o resgate, seguro, Márcio Piau foi encaminhado ao hospital do Centro de Reabilitação de Fauna Silvestre, onde passará por avaliação veterinária e receberá os cuidados necessários antes de uma possível reintrodução ao seu habitat natural. Agora vamos dar um pulinho. Aonde foi isso aqui mesmo? Deixa eu ver aqui aonde foi isso aqui. Pra gente deixar aqui os nossos ouvintes. Ah, não, não acredito não. Não acredito não. Foi nessas duas cidades. Santa Maria e Ceilândia. A polícia recupera 3 veículos e prende os 2 homens em ações distintas aqui, ó, no Distrito Federal. Gente, olha só. A gente tá vendo aqui nas imagens aqui, uma moto 0 bala. A Polícia Militar do Distrito Federal recuperou 3 veículos e prendeu 2 homens em ocorrências distintas registradas entre a noite do domingo, dia 28, e amanhã desta última segunda-feira, dia 29, lá em Santa Maria, na Ceilândia Norte. E na Ceilândia Norte. No condomínio Porto Rico, em Santa Maria, um veículo com registro de furto foi recuperado durante uma abordagem policial. Na ação, o homem com mandado de prisão em aberto foi detido e encaminhado juntamente com o automóvel à 20ª Delegacia de Polícia. Já na QR-103, também em Santa Maria, policiais localizaram um veículo furtado antes mesmo de um proprietário registrar a ocorrência. Após o contato com a vítima, o automóvel foi restituído ao dono. Na Ceilândia Norte, o homem foi preso em flagrante por receptação e adulteração de sinal. O identificador do veículo durante a ocorrência e um veículo com sinais de adulteração foi apreendido e encaminhado à delegacia para as providências cabíveis.

619-9420-9260. 619-9420-9260. Gente, eu quero toda a tua atenção para essa próxima matéria aqui. Vamos falar de uma mulher que morreu após sofrer parada cardiorrespiratória. Isso aconteceu na DF-140. Aonde uma mulher morreu após sofrer uma parada cardiorrespiratória na tarde da última segunda-feira, dia 29, na DF-140. Na altura do quilômetro 7.5, em frente a um condomínio Monaco, na região de Santa Maria. O Corpo de Bombeiros Militar do Distrito Federal foi acionado e enviou 3 viaturas para prestar o atendimento e aquele socorro. Devido à gravidade da situação, a corporação também mobilizou o helicóptero Resgate 08 do 1º Esquadrão de Aviação Operacional para reforçar ainda mais o socorro. Segundo o Corpo de Bombeiros Militar do Distrito Federal, quando as equipes chegaram ao local, a vítima estava em parada cardiorrespiratória. Os bombeiros realizaram procedimentos de suporte avançado à vida por cerca de 50 minutos. Mas a mulher não resistiu. O óbito foi constatado pelo médico da equipe de helicóptero do resgate. Após a confirmação da morte, a Polícia Civil do Distrito Federal foi acionada para realizar os procedimentos legais e periciais naquele local. Meus pêsames aí, né, a esta família. Carro, aliás, carro não, gente, presta atenção nessa matéria aqui. Você já viu um negócio que é um ditado? É um ditado que eu vou te contar assim, que é certo. Tudo que começa errado, termina exatamente errado. Containers irregular ao lado da feira dos importados são removidos. A Secretaria de Proteção de Ordem Urbanística do Distrito Federal, o DF Legal, removeu nesta segunda-feira, dia 29, 2 containers irregulares instalados em um estacionamento público ao lado da feira dos importados. No setor de indústria, o abastecimento lá no CIA, ambos foram montados em vagas da região há cerca de 2 semanas e seria usado para atividades comerciais. A situação foi denunciada pelos próprios comerciantes da área, que acionaram a administração regional após vistoria e constatação da falta de licença. A administração encaminhou o caso ao DF Legal. Os containers, um de 3 metros e o outro de 8 metros, estavam instalados, inclusive, com pavimentação de concreto e pedindo a utilização de até 8 vagas. As 2 estruturas que ainda não estavam ocupadas foram removidas e apreendidas. Já a base foi retirada com o auxílio de uma pá carregadeira. Agora o caso será encaminhado à Polícia Civil do Distrito Federal para identificar são, né, dos responsáveis pela ocupação irregular e aplicação de penalidade cabíveis. Gente, o que eu falei aqui no início? Tudo que começa ruim, termina ruim. Ah, gente, mas é um trabalhador. Eu sei, eu entendo isso. Mas, se não pode, o que eu tenho que fazer? Não pode, não pode. E se o governo der brecha, daqui a uns dias, vai virar bagunça. Quer um exemplo? Aqui em Ceilândia, retiraram os camelô. E vou ressaltar, sou contra. Porque ali tem pai de família, mãe de família, que sustenta seus filhos através desse único serviço. E eu espero, né, senhor governador,
seu administrador, melhor dizendo, que o senhor tome medidas possíveis imediatamente com relação a essas pessoas. A gente já recebeu notícia aqui que já tem gente passando necessidade porque está sem trabalhar. Segundo apurações, parece que eles vão ser transferidos ali, perto da feira do produtor, mas não estão gostando nada disso, não estão gostando nadinha. Eu acho que tem que haver um diálogo entre a administração, entre a população e entre também o governo do Distrito Federal. Essa é a minha opinião.

6994209260. Deixa eu mandar uns alôs aqui. Muita gente ligada e conectada aqui com a gente no programa de Ponta a Ponta na Notícia. Se você também tá afim de mandar tua mensagem, manda pra gente aí no 619-9420-9260. Olha só, vamos dar um pulinho lá em Lusiânia. Alô, Aldeci! Aldeci fala assim, tô tomando aqui um cafezinho da manhã com cuscuz e ovo. Adoro! E curtindo aqui teu programa, viu, Gilson? Manda um alôzaço aí pra mim. Beleza? Um alôzaço pra você aí. Todos estão nos ouvindo aí, tá bom? Deixa eu ver mais outro alô aqui. Oi, bom dia! Que o primeiro dia de julho seja um dia abençoado. É isso mesmo, tá? Desejo também para você e para todos os nossos ouvintes, tá? Que estão aí curtindo o primeiro programa do mês de julho de 2026. Maurício, bom dia, Gilson. Sou Maurício aqui de Ceilândia. Gilson, o que tu falou aí, eu também assino embaixo. Tenho família, né? Que trabalha como feirante ambulante. E realmente nós podemos ter ajudar eles, né? Aliás, nós tivemos que ajudar, né, a minha família, porque realmente estava passando necessidade, porque o ganha-pão deles era justamente aquilo lá. Mas o problema, gente, parece que estão querendo pôr os camelô num ponto que não há movimento. Gente, é a mesma coisa de enxugar gelo. Se botar um local ali que não vai ter movimento, que as pessoas nem vai, é perder tempo. E eu conheço lugar aí, viu? Não vou citar lugares, não, que botaram o povo lá, ali parece um cemitério, de tão parado que é. Eu não sei nem como é que as pessoas se mantêm. Eu espero, mais uma vez, e volto a falar, espero que tome a atitude imediatamente com relação a essa situação dos feirantes ambulantes. Tá bom? Vamos lá, 619-9420-9260. Tem alguma denúncia? Quer botar a boca no trombone? Tá afim de fazer o programa junto com a gente? Por favor, me ajude, tá bom? Bem, olha só, essa matéria aqui, e eu quero toda a tua atenção, porque a gente vai falar aqui sobre uma colisão entre dois carros, interdita a via lá na Ponte Alta Norte. Esse fato aconteceu na tarde do último sábado, dia 28, né, de junho, onde uma colisão entre dois carros deixou uma pessoa ferida na Avenida das Palmeiras, em Ponte Alta Norte, na região do Gama, aqui no Distrito Federal. O acidente envolveu um Fiat Toro branco e um Fiat Siena preto. Corpo de Bombeiro Militar do Distrito Federal foi acionado por volta das 15 horas e 25 minutos. E mobilizou 3 viaturas de socorro para atender a ocorrência. Quando as equipes chegaram ao local, encontraram o condutor do Fiat Siena consciente e orientado, mas com queixa de dores. Os bombeiros iniciaram o atendimento pré-hospitalar, seguindo os protocolos para a vítima de trauma. Do Fiat Siena consciente e orientado, mas com queixa de dores. Os bombeiros iniciaram o atendimento pré-hospitalar,

equipes, dos motoristas envolvidos e das pessoas que passavam pelo local. Depois da conclusão dos trabalhos do Corpo de Bombeiros Militar Federal, a ocorrência ficou sob a responsabilidade da Polícia Militar do Distrito Federal. Suspeito tenta. Gente, preste atenção. Eu até erro quando eu vejo uma coisa dessa. Eu até erro aqui a leitura quando a gente vê uma coisa dessa. Suspeito de tentativa de furto é encontrado amarrado após ser contido por moradores do Sol Nascente. Foi o que eu comentei ontem e vou comentar hoje de novo. Preste atenção nessa matéria. O homem suspeito de tentar furtar ferramenta de uma residência foi encontrado amarrado e ferido por policiais militares do 8º Batalhão na madrugada desta segunda-feira, dia 29, por volta de 1h20, na chácara 141 do setor habitacional Sol Nascente. Volto a ressaltar que o ferimento não fosse policiais não, tá, gente? Os moradores lá que, né, que revoltado como sempre, aconteceu isso. A equipe policial foi acionada para averiguar um lixamento. Tá aqui, ó, como eu expliquei anteriormente, tá bom? Olha aí, ó, a equipe policial foi acionada para averiguar um lixamento na via pública. No local, os policiais encontraram o suspeito caído no chão, com os braços e pernas amarradas, apresentando um corte profundo, meu Deus, na cabeça e relatando fortes dores pelo corpo. O Corpo de Bombeiro Militar foi acionado para prestar os primeiros socorros. Após o atendimento inicial, o homem foi encaminhado ao Hospital Regional de Ceilândia para receber aquele atendimento médico. Segundo relato, o segundo envolvido, pelo incrível que pareça, senhores ouvintes, conseguiu fugir, viu? Enquanto o outro foi contido por moradores até a chegada da polícia. O parceiro dele deixou ele na mão aí, ó, correu. Perna pra quem te queira. E deixou o amigo dele aí, ó. No momento da chegada das equipes do 8º Batalhão, o suspeito já estava imobilizado e não foram presenciadas novas agressões contra ele durante a intervenção policial. Após receber atendimento médico, suspeito e os demais partes envolvidos foram conduzidos à 15ª DP, onde foi registrada a ocorrência de roubo impróprio. Eu quero relatar daqui minha opinião com relação a essa matéria aqui. Produção, aperta danado desse botão aí. Parabéns pra nossa polícia. Mas eu quero deixar um alerta pra você, ouvinte, você, morador. Uma ação, a reação. Ah, Gilson, mas o cara é bandido, o cara tentou aí, foi furtar uma residência. Sim, o cara não é mocinho, não. Aí eu te pergunto, um caboclo desse aí tem alguma coisa a perder? Tem. O cara desse tem a perder? Vai preso. Aí compra aí uns 2-3 anos, depois tá solto de novo, cometendo os mesmos crimes. Aí vem um acesso de conta. Dá raiva? Dá. Porque ninguém gosta de bandido. Eu mesmo odeio bandido. Mas deixa eu desejar uma coisa pra vocês. Deixe isso aí para a polícia. O que a gente tem que fazer como cidadão é ligar para a polícia. Ó, tem um elemento aqui. Ó, tem um vagabundo ali assaltando ali. Mas só que a população já não aguenta mais, né? Eu sei, a população está revoltada. Porque, cara, sai para trabalhar, vai descansar na sua casa. Quando é depois, está o vagabundo lá dentro da tua casa roubando os pertences. Aí eu vou te contar, meu amigo. Aí tem que ter sangue de

0: barata mesmo. E esse vagabundo aí, ele deu sorte. E pode agradecer a polícia, viu? Porque se a polícia vai chegar, eu acho que ele não estava nem vivo. Porque fiquei sabendo aí que ele levou de pancada. Eu achei mais engraçado, foi o parceiro, parceirão dele. Quis nem saber, parceirão dele, ó, deu no pé, deixou ele aí. Aí eu te pergunto, cara, a onda do crime compensa? Crime só tem duas coisas, meu amigo. Caixão ou cadeia. É muito mais melhor você ganhar seu dinheiro honestamente, vendendo água no sinaleiro, vendendo picolé na rua, que nem meu falecido pai fazia isso muito para sustentar a gente, de que você tá fazendo coisa errada e pagando caro por isso. Então você que está entrando no caminho do crime, pensa antes de entrar, porque você tem dois caminhos, é a tua escolha, caixão ou cadeia. Eu vou ali molhar as palavras, e já a gente volta no segundo bloco, falando sobre esse assunto aqui, onde a Polícia Militar do Distrito Federal prende um homem por tráfico de drogas e apreende armas e munições entorpecentes lá em Santia Maria. Estou vendo aqui, em cima da viatura do carro da polícia, é dinheiro, balança de precisão, droga, eita, é muita coisa. Já isso aqui inteirinho a gente vai falar para você sobre essa matéria no segundo bloco. Sabe aí não? Vamos aqui com nossos apoiadores e já a gente tá de volta.
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0: Pois é, se eu fosse você, eu ia mesmo, não perdia tempo, não. Perder tempo é perder dinheiro. 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Ô, gente, deixa eu mandar aqui um feliz aniversário aqui, beleza? Pro Washington, que tá aniversariando dia 2, portanto, amanhã, né, Washington? Então, um alozaço pra você aí, tá? Feliz aniversário. Só que tu me falou, não é um dia não, rapaz. Também, quero aproveitar aqui e mandar um alozaço aqui, beleza? Pra uma ouvinte lá de Uberlândia, Minas Gerais, a Janiara, né? Então, Janiara, um alozaço pra você e pra todos aí de Minas, tá bom? Gosto muito, tá aí. Eu tava numa cidade aí, bicho, junto com o Tropa de Elite, né, porque a gente tava tocando, e eu esqueci o nome do local. Não sei se é Cruzeiro. Não sei, isso aqui é um local bem pequeno e bem gostoso. Gente, deixa eu mandar uma losaça aqui também, beleza? Pra Valquíria. Ela disse que é a primeira vez que tá ouvindo o programa Movimento Hip Hop DF, né? O programa de ponta a ponta da notícia, né? Aqui com a gente. E ela disse que foi aí pesquisando, pesquisando. Vamos ver que rádio é essa. Quando foi ver, caiu bem em cima da gente. Obrigado, seja bem-vinda, tá bom? Também ela não falou de onde é não, ó. Fala pra gente onde é que você é. Vai mandar um alozaço pra você, tá bom? Manda um alozaço aí também pra ela, pra Maria. Alô, Maria! Um alozaço pra você aí, um alozaço aí pra Antônia. Alô, Toninha. Também mandar um alozaço aí, beleza? Pra Efigênia, que em breve vai estar junto com a gente. Também um alozaço pra ele aí, né? Meu amigo Nandinho, o repórter do povo, que está ligado, interligado com a gente aqui, sempre mandando matéria e notícia pra gente. Nandinho, obrigado, hein? Sabe que tu mora aqui no meu coração e não paga aluguel. Também deixa eu mandar um alôzaço aí, beleza? Pra Vanderleia. Alô, Vanderleia, lá de Brasilândia. Ela fala assim, eu ouço você todo santo dia. Você é muito engraçado. Obrigado, obrigado. Vanderleia, deixa eu contar uma história aqui pra você. A gente já faz um programa de polícia, que é só notícia triste. Se a gente levar um pouco de ânimo, a gente sai daqui chorando. Então, ânimo pra frente, tá bom? Gente, olha só, deixa eu mandar um lozaço aqui também pra todos, todos aí do Polícia 24 Horas. Alô, meu amigo Joel. Alô, meu amigo Cacá Mineiro. Obrigado por estar ligado com a gente e conectado aqui no programa de Ponta a Ponta na Notícia, tá bom? Também deixa eu mandar um lozaço aí, beleza? Pra todas as corporações aí da Polícia do DF, em todo o mundo, do Brasil e do mundo, tá? Um alozaço pra todos aí da Polícia Civil, da Polícia Rodoviária Federal, da Polícia Federal, do Corpo de Bombeiro e também da nossa Polícia Militar do Distrito Federal. Alozaço pra todos vocês aí que estão ligados, interligados e conectados aqui no programa que é líder de audiência. Ô produção, qual é o nome do programa? Eu quero saber qual é o nome do programa, porque tem gente aí, produção, que parece que não sabe qual é o nome do programa, não. Você pode dizer pra gente qual é o nome do programa?
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Bem, eu quero que você preste atenção nessa matéria. Aonde a gente vai falar de uma história. De uma história não. De uma notícia verídica, né? Vamos falar isso. De uma notícia verídica. Em que a Polícia Militar Federal prende um homem por tráfico de drogas e apreende armas e munições e entorpecentes lá em Santinha Maria. É isso mesmo, senhores ouvintes. A Polícia Militar do Distrito Federal da Ronda Ostensivas Tática, pelo qual a gente manda um grande abraço, motorizada, da Rotan, durante o patrulhamento tático, recebendo informações indicando que um homem estaria envolvido com tráfico de drogas e utilizava um veículo GM Spin branco para transportar e armazenar entorpecentes. Conforme as informações de inteligência, a Polícia Civil aqui do Distrito Federal já desenvolvia investigação sobre um suspeito e havia identificado um veículo retirando grande quantidade de drogas de um imóvel anteriormente, relacionado à denúncia e negligência referente ao tráfico de drogas. Também foi informado que o homem utilizava um segundo endereço cadastrado em seu nome, como possível local para armazenamento de entorpecentes. Diante das informações, as equipes intensificaram o patrulhamento e localizaram o veículo, realizando a abordagem policial. Durante a busca pessoal, foram encontradas uma, com suspeito, duas porções de substâncias análoga da danada. Me refiro dela mesmo, da dona Maconha. Questionando sobre a existência de outros materiais ilícitos nos endereços vinculados, ele e o homem negou que possui objetos ilegais e autorizou espontaneamente, com registro audiovisual, a entrada das equipes policiais em ambas as residências para realização de buscas. Na sequência, foi mantido novo contato ali na 35ª Delegacia de Polícia, que confirmou as informações de inteligência e indicou os dois imóveis vinculados ao conduzidor. Em um dos endereços, após a autorização da moradora para o ingresso dos policiais, foi localizado na garagem da residência duas peças de substâncias análogas da danada, me refiro dela mesmo, da dona Maconha, e uma porção média e três pequenas porções da mesma droga, e uma balança de precisão. Diversos involucros utilizados para o acondicionamento de entorpecentes. Papel fumê, uma máquina de contar dinheiro e um bloqueador de sinais de GPS. Prosseguindo com as buscas no quarto utilizado pelo suspeito, os policiais encontraram R$ 900 em espécie, 5 munições intactas calibre 45 ACP, acondicionadas e uma gaveta da cômoda. Simultaneamente, outra equipe realizou busca no segundo endereço indicado, também mediante uma autorização da moradora. No interior de uma mochila localizada sobre um guarda-roupa do quarto, foram encontrados aproximadamente 400 gramas de substância análoga ao crack em uma balança de precisão e um revólver calibre 38 especial. Diante da materialidade encontrada nos dois imóveis, somando ao entorpecente localizado durante a abordagem, as informações de inteligência que motivam a ação policial restou as caracterizadas à prática dos crimes de tráfico de drogas e posse irregular de arma de fogo. O autor, um homem de 35 anos, com passagens anteriores por violência doméstica e receptação, recebeu voz de prisão e foi conduzido juntamente com todo o material apreendido à 35ª Delegacia de Polícia para doação das providências legais e cabíveis. 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

0: A Polícia Militar do Distrito Federal Ambiental atua a mulher por manter ave silvestre em cativeiro irregular. Sabe aonde? Aqui, ó, em Ceilândia. Esse fato aconteceu na manhã do dia 28, onde policiais militares do Batalhão de Polícia Militar Ambiental, BPMA, durante o patrulhamento, no rádio patrulhamento ambiental em Ceilândia, identificaram uma ocorrência de crime ambiental relacionado à manutenção irregular de aves silvestres em cativeiro. A equipe recebeu informações de um solicitante não identificado de que um homem mantinha diversas gaiolas contendo espécimes de aves silvestres em residência. Os policiais deslocaram-se até o endereço indicado, aonde foram em contato com a esposa do suposto autor, que informou que ele não se encontrava no imóvel naquele momento. Ao ser questionada, a mulher confirmou as informações recebidas, franqueou a entrada da equipe e acompanhou toda a fiscalização realizada na residência. Durante a vistoria, os policiais constataram a criação irregular de 7 aves silvestres mantidas em cativeiro. Diante da constatação da infração, foi proposta a lavratura do termo circunstanciado da ocorrência, famoso TCO, no próprio local, medida aceita pela autora, que assinou os termos correspondentes. Ao término da ocorrência, uma mulher foi autuada. Também foram apreendidos 7 pássaros silvestres, 7, sendo 3 canários da terra, fêmeas, um Cicalis faveola, espécie amplamente distribuídas pelo Cerrado, Caatinga, Pantanal e outras áreas abertas do Brasil. Um canário da terra, macho, Cicalis flável, e um nordeste, parte do sudeste, e um bicudo macho, e um sulcoropila maximilian, espécie nativa do Cerrado, e um pantanal da área do centro-oeste, sudoeste e nordeste, cuja população tem sido reduzida em razão da captura ilegal em um azulão macho, em um clã noloxia, em um brisonim, aves com ocorrência predominante no Cerrado, Mata Atlântica, Caatinga do Pantanal. Além das aves, os policiais apreenderam 3 gaiolas de ferro, 9 gaiolas de madeira, 3 alcapões utilizados para manutenção dos animais em cativeiros. A ocorrência foi encaminhada à doação das providências legais e cabíveis. Polícia Militar Ambiental resgata cachorro do mato em estado crítico lá na Fercal. Policiais militares do batalhão da Polícia Ambiental realizaram por volta das 17h30 deste domingo um resgate de um cachorro do mato na região do setor de chácaras da Fercal. O animal foi encontrado em estado crítico, apresentando sinais de fraqueza, desnutrição e diversas lesões, entre eles um grave ferimento no globo ocular esquerdo. Após a avaliação inicial, a estabilização do local, o cachorro do mato foi encaminhado ao Hospital de Fauna Silvestre, aonde recebe atendimento veterinário e especializado. O animal permanece sob os cuidados da equipe técnica da unidade e segue em recuperação, sendo monitorado por profissionais especializados. Polícia Militar prende um homem por tráfico interestadual de drogas nas diversas entregas de Goiás e Distrito Federal. Esse fato aconteceu na noite do último domingo, dia 28. Por volta das 21h30, onde a Polícia Militar Federal, por meio do grupamento tático rural, prendeu um homem por tráfico interestadual de drogas durante a operação realizada na divisa entre Goiás e o Distrito Federal. Durante a fiscalização, os policiais localizaram 12 tablets da substância anólica da danada, me refiro dela mesmo, da dona Maconha, 3 peças de substâncias anólicas de cocaína, que estava sendo transportado pelo autor. O homem foi conduzido à DP. A apreensão representa mais uma ação da Polícia Militar do DF no enfrentamento ao tráfico interestadual de drogas, contribuindo para reduzir a circulação de entorpecentes e fortalecer a segurança da população. Acabou. Gente, obrigado pela audiência, obrigado pela paciência. Deixa eu mandar uma alozaça aqui também, antes da gente sair, pro Edmilson, né? Edmilson, ele fala assim, ó, eu ouço você lá no programa Movimento Hip Hop DF, Gilson. Parabéns também pra sua outra carreira. Obrigado, meu irmão. Obrigado mesmo, tá bom? Um forte abraço pra você, tá? 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Gente, vem aí sem parar! E em sequência, vem aí, claro, né, notícia, para deixar você muito bem informado. Mas amanhã é dia 2. Posso contar com você quinta-feira? Posso? Então espero você nessa quinta-feira, dia 2 de julho, nesse mesmo horário, às 8 da manhã, trazendo para você muita informação e muita informação. Porque o nosso empenho aqui é deixar você muito bem informado. Tchau!
1: Oito horas e 58 minutos.
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3: 8 horas e 59 minutos.

O plenário do Senado Federal aprovou um projeto de lei crucial que visa garantir a autonomia do Brasil na produção de medicamentos, vacinas, equipamentos e insumos médicos. A proposta, que cria a Estratégia Nacional de Saúde do Complexo Econômico Industrial da Saúde, segue agora para a sanção presidencial. O relator da matéria, senador Rogério Carvalho, destacou que o projeto preenche uma lacuna legislativa e não implicará em aumento de despesas. Ele ressaltou que a iniciativa representa uma estratégia de longo prazo para gerar empregos qualificados e valor agregado no país, além de sinalizar ao setor privado a estabilidade necessária para investimentos. A medida busca reduzir a dependência tecnológica e produtiva do exterior, fortalecendo a capacidade do Sistema Único de Saúde, o SUS. Senadores elogiaram a proposta, enfatizando seus benefícios para a saúde pública em todo o território nacional.

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Todos os dias, o crime faz várias vítimas. Mas a maior vítima de todas são as mães, que perdem seus filhos pra criminalidade. Mas aí, senhora, o choro pode durar uma noite, mas a alegria do Senhor vem pela manhã. Jovem, honre teu pai e tua mãe pra que prolongue os seus dias na terra.

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4: O streamer Casimiro Miguel não perdeu a oportunidade de alfinetar a Rede Globo durante a transmissão da Copa do Mundo. Na noite de segunda-feira, enquanto a Cazé TV exibiu o jogo entre Holanda e Marrocos, a emissora carioca optou por passar um filme. Casimiro, ao vivo em seu canal no YouTube, questionou a escolha da programação da Globo, ironizando a decisão de exibir Medo Profundo, o segundo ataque, em vez de uma partida tão importante. Ele brincou que a Globo largou a audiência naquele momento. Com seu bom humor característico, o streamer ainda comparou o filme a um tubarão albino cego, sugerindo que a emissora poderia ter colocado um Vingadores para competir com o jogo. A rivalidade na audiência está pegando fogo.

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1: 9:53.
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A seleção brasileira de futebol alcançou uma posição de destaque no ranking do The Athletic, divisão de esportes do The New York Times. O Brasil foi classificado como a terceira melhor equipe da Copa do Mundo de 2026, um feito inédito neste torneio. Essa ascensão no ranking ocorreu após a vitória de virada da seleção brasileira contra o Japão, em um emocionante confronto pelas oitavas de final. O jornal tem atualizado seu ranking diariamente desde o início do Mundial, e esta é a primeira vez que o Brasil figura entre os três primeiros. A performance da equipe tem gerado grande expectativa entre os torcedores e a mídia internacional, consolidando o Brasil como um dos favoritos ao título. O próximo desafio da seleção será contra a Noruega, em busca de uma vaga nas quartas de final.

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0: 10:27.
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0: a Miss Cinema Tan Chuan esteve em festa. Nesta terça-feira, a estrela irradiou alegria e felicidade no dia do casamento de sua filha, Kathleen Phan Vu. O evento, que certamente foi um luxo, marcou um momento especial para a família da Miss Cinema. A emoção de ver a filha subir ao altar é algo que toca o coração de qualquer mãe, famosa ou não. Desejamos muitas felicidades aos noivos e à família de Tan Chuan neste dia tão memorável. Que o amor e a alegria continuem a ser a tônica.
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0: 11:22.
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2: Manifestantes foram às ruas do Rio de Janeiro em um ato que abriu a mobilização para pressionar o Senado Federal pelo fim da escala de trabalho 6x1. A concentração ocorreu na Avenida Brasil, na zona norte da cidade. O movimento busca sensibilizar os parlamentares sobre a necessidade de revisão da jornada de trabalho, defendendo melhores condições para os trabalhadores. A pauta principal é a alteração da legislação para garantir um descanso mais justo e adequado. A mobilização no Rio de Janeiro marca o início de uma série de ações que visam dar visibilidade à causa e angariar apoio popular e político para a aprovação de mudanças na legislação trabalhista.
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Charme Cinema Tanchuan esteve em festa. Nesta terça-feira, a estrela irradiou alegria e felicidade no dia do casamento de sua filha, Kathleen Phan Vu. O evento, que certamente foi um luxo, marcou um momento especial para a família da Miss Cinema. A emoção de ver a filha subir ao altar é algo que toca

0: coração de qualquer mãe, famosa ou não. Desejamos muitas felicidades aos noivos e à família de Tan Xuan neste dia tão memorável. Que o amor e a alegria continuem a ser a tônica.
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0: A Frente Parlamentar da Agropecuária manifestou preocupação, afirmando que os recursos destinados ao Plano Safra são insuficientes para atender às necessidades do setor. O alerta foi feito em meio a discussões sobre o financiamento da produção agrícola no país. Segundo a Frente Parlamentar da Agropecuária, a demanda por crédito e investimentos no agronegócio brasileiro é crescente e o montante atual do Plano Safra não acompanha essa evolução. A situação pode impactar o planejamento e a expansão das atividades rurais. Representantes do setor buscam diálogo com o governo para revisar os valores e garantir um suporte financeiro mais robusto, essencial para a manutenção da produtividade e competitividade do agronegócio nacional.
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1: E aí, tudo bem? 100% por aqui, eu sou o Silva Júnior e a partir de agora vou desfilar o meu veneno em mais uma edição do Fofoqueira. Hoje é quarta-feira, 1º de julho, ótimo início de mês e que seja, por que não, o mês da sua vida. E eu, Silva, sempre tô com aquele sorrisão no rosto, porque sorrir não paga imposto, ainda mais pra tricotar. Quem não gosta de falar do mundo dos famosos? Então, bora começar? A influenciadora Maia Mazzafera, ela surpreendeu o público ao montar um visual completo com peças de camelô para um jogo da seleção brasileira. Conhecida por colecionar itens de luxo, ela escolheu um estilo diferente para acompanhar a partida da Copa do Mundo contra o Japão. Partida que o Brasil venceu por 2-1 de virada. A socialite visitou a 25 de março e o Brás em São Paulo para garimpar as roupas e acessórios do figurino. Imagina a situação. Ela investiu cerca de R$100 para compor o look, mostrando que é sim possível arrasar sem gastar muito. Imagina com 100zão. A decisão de Maia Mazzafera gerou uma série de comentários nas redes sociais, dividindo a opinião dos internautas. Muitos reprovaram o visual, não acharam legal, enquanto outros, a maioria, elogiaram a autenticidade e a criatividade da famosa. A influenciadora sempre exibe looks caríssimos e provou dessa vez que a moda pode sim ser acessível e também inovadora. Sua escolha quebrou padrões, reforçando a ideia de que o estilo pessoal não depende apenas de marcas de luxo, tenho dito. Gostei, viu? Gostei, Maia! Gente, eu aumento, mas jamais invento. Daqui a pouco eu volto com mais destaques dos famosos nesta quarta aqui no nosso Fofoqueira. Segura!
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0: ministro Edson Fachin, do Supremo Tribunal Federal, defendeu a implementação da inteligência artificial no judiciário brasileiro. A declaração foi feita em um contexto de sobrecarga do sistema, que atualmente lida com impressionantes 75 milhões de processos. Fachin ressaltou que a IA pode ser uma ferramenta crucial para otimizar a análise de dados, agilizar trâmites e auxiliar na tomada de decisões, contribuindo para uma justiça mais eficiente e acessível. A tecnologia seria um apoio fundamental para os magistrados. A discussão sobre a modernização do judiciário ganha força com o objetivo de reduzir o acúmulo de processos e garantir uma resposta mais rápida à população, sem comprometer a qualidade e a imparcialidade das decisões.
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1: Assim você mata o papai, hein?

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1: Muito bem, voltamos com mais um bloco do Fofoqueira, tricotando e desfilando meu veneno. O cantor Zé Felipe foi flagrado em uma boate de Vitória no Espírito Santo, conversando de perto ao pé do ouvido com uma mulher misteriosa. As imagens do momento foram divulgadas pelo portal Léo Dias, gerando grande repercussão nas redes sociais. A mãe do artista, Poliana Rocha, reagiu ao ocorrido ao curtir uma postagem sobre o assunto. Essa atitude foi interpretada pelos fãs como um claro apoio ao filho que está solteirinho da Silva. Muitos internautas apoiaram o posicionamento de Poliana, desejando felicidade ao cantor em sua vida pessoal. Comentários como "deixe ele ser feliz" e "Zé Felipe está solteiro e não há nada de errado" foram amplamente vistos. O filho de Leonardo e Poliana está solteiro desde dezembro após o término de seu relacionamento com a cantora Ana Castela. Antes do flagra, havia rumores de uma possível reconciliação com a boiadeira e até mesmo com a influenciadora Virgínia Fonseca. Mas eu sabia que era só papo. Imagina, a menina foi lá, ficou com o Pini, com outro e com outro. Capaz mesmo que ele ia aceitar. Você vê bem que hoje, né, tudo pode. Gente, eu aumento, mas jamais invento. Daqui a pouco eu volto com mais um babado, com o último assunto de hoje. Segura!
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a China realizou um lançamento que chamou a atenção da comunidade científica internacional. Um avião espacial secreto do país asiático liberou um objeto misterioso em órbita, gerando especulações sobre a natureza e o propósito da missão. Detalhes sobre o objeto e as atividades do avião espacial são escassos, mantidos em sigilo pelas autoridades chinesas. Observadores e especialistas em espaço estão monitorando a situação para tentar decifrar o que foi enviado ao espaço. Este evento reforça o crescente avanço da China em tecnologia espacial e levanta questões sobre as implicações para a segurança e a exploração do espaço em nível global.

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1: Legal, galerinha do bem! Grande abraço pra você, pra você e pra você também. Ótima quarta-feira brasileira! Estamos de volta, quarta-feira é dia de sofá, dia de namorar e é dia de fofocar também. Já estamos com o fofoqueiro aqui, falando sobre Gabriele Miranda, esposa do Endrick, jogador da seleção brasileira, que chamou atenção ao prestigiar a partida entre Brasil e Japão no Texas na última segunda-feira. Grávida de 6 meses, a influenciadora exibiu a barriguinha em um look inspirado nas cores do Brasil. Ela compartilhou registros do momento nas redes sociais, encantando os seguidores com o bizu Brasil Core, como ela mesmo colocou. O Brasil Core, o Brasil Core, como queira, né? Que remete à cultura nacional. A publicação demonstrava a todo mundo o carinho pelo país que ela tem, com a legenda I Love You Brasil. O casal vive um momento bem especial desde o anúncio da gravidez, aguardando a chegada de um menino. Gabriele e Endrick iniciaram o relacionamento em 2023 e oficializaram a união na Espanha no ano seguinte, onde residem atualmente. Apesar da fase feliz, Gabi esteve envolvida em polêmica sobre um suposto desentendimento com a sogra, Cíntia Ramos. A mãe de Endrick se pronunciou publicamente para negar os rumores e demonstrar apoio ao casal e a chegada do netinho. Gente, eu aumento, mas jamais invento. Ótima quarta, grande abraço, fiquem todos com Deus e amanhã eu volto. Valeu, turma!
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1: 15 horas e 1 minuto.
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mas com certeza a galera dança e balança, né? Com o DJ Diego Gilson. E aí, rapaziada, beleza? Tranquilo? É, esse é o quarto programa, né? Movimento Hip Hop Tech do mês de junho de 2026 por aqui, tá bom? Então é o seguinte, e aí? O que tu acha do jogo da seleção brasileira, hein? Ah, ah! Deixa os seus comentários aí com a gente aí, né? Rapaz, quase quarta-feira aí, eu tive um tipo paco. Mas foi bom, foi bom. 619-9420-9260. Gente, quero agradecer vocês, obrigado pela audiência, tá? Olha, quando chega assim o finalzinho do mês, eu fico olhando aquela estatística ali, caraca, eu nem acredito. Então só tenho que agradecer primeiro a Deus, obrigado meu pai, por tudo, e a vocês, ouvintes, obrigado. Cada dia, ó, é só subindo, e não para de subir. Obrigado pela audiência, tá bom? Não é à toa que a gente tá há mais de 20 anos aqui, ó, levando este nome, programa Movimento Hip Hop DF é forte, chegou pra ficar. Gente, antes de começar o programa, peço vocês aí, né, as suas orações. Eu mesmo tô orando muito por ele, peço as suas orações pro nosso grande colega, o irmão de Jamaica, o Rivas, que foi diagnosticado aí com câncer também. Então, todos nós somos fãs deles, vamos juntos. Você que pode orar, você que pode rezar, tá bom? Vamos nessa mesma fé, pedir a Deus que tome conta dele. Inclusive, Rivas, se estiver me ouvindo aí, alguém da família dele, esse primeiro bloco aí de Rap Gospel, eu ofereço pra você. Que Deus possa te abençoar, que Deus possa te curar, tá bom? São os votos aí de toda a equipe aqui do programa Movimento Hip Hop DF. E a gente já começa o programa Movimento Hip Hop DF, o quarto programa do mês de junho de 2026, repetindo, e ofereço esse primeiro bloco para você, Rios. Em nome de Jesus, você vai melhorar.

0: As dificuldades virão, irmão. Mas cabe você vencer cada uma delas. Entregar nas mãos do Senhor, confiar nele, ter fé, ter sabedoria.
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Muito bem, muito bem. Então a gente já está aqui, ó, de volta com o nosso segundo bloco. Lembrando que esse aqui é o nosso quarto programa, parte 4, né?

mas com certeza a galera dança e balança, né? Com o DJ Diego Gilson. E aí, rapaziada, beleza? Tranquilo? É, esse é o quarto programa, né? Movimento Hip Hop Tech do mês de junho de 2026 por aqui, tá bom? Então é o seguinte, e aí? O que tu achou do jogo da seleção brasileira, hein? Ah, ah, deixa os seus comentários aí com a gente aí, né? Rapaz, quase quarta-feira aí, eu tive um tipo barco. Mas foi bom, foi bom. 619-9420-9260. Gente, quero agradecer vocês, obrigado pela audiência, tá? Olha, quando chega assim o finalzinho do mês, eu fico aí naquela estatística ali, caraca, velho, eu nem acredito. Então só tenho que agradecer primeiro a Deus, obrigado meu pai, por tudo, e a vocês, ouvintes, obrigado, cada dia, ó, é só subindo, e não para de subir, obrigado pela audiência, tá bom? Não é à toa que a gente tá há mais de 20 anos aqui, ó, levando este nome, programa Movimento Hip Hop DF é Forte, chegou pra ficar. Gente, antes de começar o programa, peço vocês aí, né, as suas orações. Eu mesmo tô orando muito por ele. Peço as suas orações pro nosso grande colega, o irmão de Jamaica, o Rivas, que foi diagnosticado aí com câncer. Então, todos nós somos fãs deles. Vamos juntos. Você que pode orar, você que pode rezar, tá bom? Vamos nessa mesma fé. Pedir a Deus que tome conta dele. Inclusive, Rivas, se estiver me ouvindo aí, alguém da família dele, esse primeiro bloco aí de Rap Gospel, eu ofereço pra você. Que Deus possa te abençoar, que Deus possa te curar, tá bom? São os votos aí de toda a equipe aqui do programa Movimento Hip Hop DF. E a gente já começa o programa Movimento Hip Hop DF, o quarto programa do mês de junho de 2026, refletindo, e ofereço esse primeiro bloco para você, irmãos. Em nome de Jesus, você vai melhorar.

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0: As dificuldades virão, irmão. Mas cabe você vencer cada uma delas. Entregar nas mãos do Senhor, confiar nele, ter fé, ter sabedoria.
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Muito bem, muito bem. Então a gente já está aqui, ó, de volta com o nosso segundo bloco. Lembrando que esse aqui é o nosso quarto programa, parte 4, né? Do programa do mês 6, do mês de junho. E a gente já pede a você, se você tá afim de mandar suas mensagens, manda pra gente aqui, que nem muitas pessoas já mandaram. Vanusa, um alôzaço pra você aí, tá? Vanusa aí da Asa Norte, tá ligado com a gente? Ela pediu assim, Gilson, toca aí pra mim aí, Nego Drama, daquela versão remix. Tá aqui. A gente vai dar um jeito de tocar ela pra você, tá bom? Como é que é? Manda um alôzaço aí pra galera aqui do... Turma do ISO? Entendi essa não. Aqui do Pedregal. Então, alôzaço pra toda a rapaziada do Pedregal, tá bom? Tá na escuta junto com a gente. É, e Léos, caramba, lá da Bahia, um alôzaço pra todos os baianos aí, Franciele, né, Franciela, da Ilhéus, em Bahia, tá ligado com a gente aí na Bahia, obrigado, tá? Também deixa eu mandar um alôzaço aqui, deixa eu ver aqui, DJ Vampiro, olha o nome do DJ, e aí, DJ Vampiro, alôzaço pra você aí, sangue bom, tá curtindo a gente, Alexânia, fala assim, cara, você é o cara. É, já mandei lá no zap da rádio algumas músicas, você possa me mandar, por favor, pode mandar com as vietas tua, tem problema nenhum não. Beleza, mano, vou dar uma olhadinha lá, tá? E a gente manda pra você, tá bom? Gente, pode mandar tuas mensagens no 619-9420-9260, 619-9420-9260, tá bom? 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Então é o seguinte, vamos balançar? Vamos? Aumenta o volume aí, que eu aumento o volume daqui, porque agora o bicho vai pegar de verdade. Sabe por quê? Porque, meu amigo, de ponta a ponta não tem pra ninguém. De ponta a ponta só dá quem?

0: só musicão, só as boas por aqui em www.movimentohiphopdf. Cara, esse aqui é o programa Movimento Hip Hop DF do mês de julho, volume 4. Tá gostando? Fica aí, porque o terceiro bloco vai ser pancadão. Sai daí não, hein? É rapidinho. Depois dos nossos break, tem mais.
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3: Já estamos de volta com o nosso terceiro bloco por aqui. 619-9420-9260. E aí, tá a fim de mandar tua mensagem? Tá a fim de mandar teu alô, teu salve? Aproveita essa oportunidade, tá bom? 619-9420-9260. DJ Rodrigo, salve, salve, DJ Nego Gilson. Sou DJ Rodrigo aqui do Cruzeiro Velho. Gostaria que tu rolasse pra mim Blue Die Kidden. Meu amigo, se for essa daqui, já tá no ponto, tá bom? É essa mesmo. Valeu. Vamos lá, mais outra aqui. É, Cole. Ô Gilson, manda um abraço pra mim, sou Cole. Aqui de Vicente Pires. Gostaria de ouvir qualquer uma aí, beleza? Do Racionais MCs. Estamos aqui na escuta. Ô, mano, um alôzaço pra vocês aí, tá? De Vicente Pires, estão na escuta aí junto com a gente. Obrigado pelo carinho e obrigado aí pela sintonia, tá bom? Vamos lá, mais outro aqui. Salve, salve, guerreiro. Estou ouvindo o programa de Movimento Hip Hop. Ouço também o de ponta a ponta na notícia, viu, DJ Nego Gils? Tu é o máximo. Manda um alôzaço pra mim aí. Mas da onde é que tu é, cara? Eu sei que não é de Brasília, não, né? 054. Diz aí, manda outra mensagem aí. E diga pra gente qual local do Brasil tu é, tá bom? Gente, 619-9420-9260. 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E também, claro, da sua... onde você estiver, você tá cabeça e ponta dos pés, né? Tô falando nada mais, nada menos do que lá da banca da minha amiga Evanice, tá? É estilo Black, é? Como é que é o nome lá? Ixi, deu até branco aqui. Você que lá da banca, minha amiga Evanice. Já que eu vou pegar o cartãozinho dela aqui e a gente vamos ler. Tá bom? Beleza? Gente, quero lembrar vocês que é o seguinte, hein? Que aqui também você fica sabendo tudinho do jogo do Brasil. Transmissão ao vivo, assim como também foi nessa quarta-feira, vai ser também no próximo jogo. Então fica ligado com a gente por aqui, que você vai ficar sabendo tudinho aí da Copa do Mundo aqui no nosso programa Movimento Hip Hop DF. Agora eu te peço uma coisa, aumenta o volume aí, tu aumenta o volume daí, que eu vou aumentar o volume daqui, porque essa daqui, como eu falo pra você, cara, é impossível você ficar parado. Só peço uma coisa, aumenta o volume e deixa o som aí por nossa conta.

0: MCs, Nego Drama. Atendendo a pedido aí, beleza, do ouvinte que pediu aí. E a gente entregou pra ele aí, né? Faça que nem ele. Ó, falar disso, você sabe que sempre no último bloco, assim, lá no finalzinho do bloco, quem manda é o ouvinte. Pelo incrível que pareça, a Delson nos pediu uma sessão aí de rap nacionais. É por isso que a gente tá deixando aí, ó, bem pro último bloco. A Delson disse que vai até gravar. Adelson, esteja à vontade, faça o que você quiser. Só sei dizer que a última sequência é sua. Você pediu e a gente vai tocar, tá bom? Faça que não é Adelson, tá? Manda tua mensagem pra gente lá no zap, no 619-9420-9260. Bota lá uns 10 segundos, pelo menos 8 músicas.
1: Seja ele... 17 horas e 59 minutos. 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

0: Ouvinte amado, o ontem não existe mais para você. Ele se foi enquanto você dormia. O amanhã ainda não existe. Você, eu, nós só temos o hoje. Esse é o dia em que Deus age. Diz o Senhor, em Jeremias 31:34, está escrito: porque lhes perdoarei a sua maldade, eu nunca mais me lembrarei dos seus pecados. Amado irmão, amada irmã, Deus odeia o pecado, mas Ele ama o pecador. Se você não tem sido fiel a Deus, está longe dos caminhos do Senhor e tem cometido pecado, então se arrependa de coração, sinceramente. Peça perdão a Deus. Isso não é difícil quando você deseja, quando você almeja, quando você quer. Não é algo de outro mundo. Pedir perdão é algo humano, é algo sublime de alguém que sabe que não é perfeito e que, portanto, tem humildade no coração. Deus perdoa. Ele é fiel e justo. Perdoará sua transgressão e nunca mais se lembrará do teu pecado, como está escrito ali em Jeremias 31:34. Isso é maravilhoso, pois a partir do momento que confessamos o pecado, podemos nos livrar do jugo do inimigo e do sentimento de culpa para podermos nos alegrar com o Senhor. Pense nisso, amado ouvinte. Momento Fé no Criador.
1: Os céus declaram a glória de Deus e o firmamento anuncia a obra das suas mãos.
0: Ó Deus, Pai Todo-Poderoso, obrigado, Senhor, primeiramente por ter enviado Jesus Cristo para morrer na cruz, em meu lugar, em nosso lugar, no seu lugar, ouvinte, para que os meus pecados, para que os nossos pecados sejam perdoados. Por isso, Pai, faço da minha voz a voz de milhares de pessoas que estão conectadas através deste momento, para dizer que confessamos a Ti nossos erros, nossos pecados contra Ti, mas também nos arrependemos e pedimos perdão, Pai. Ajuda-nos a não voltar a cometer os mesmos erros, para que possamos ser livres do jugo do inimigo e para que possamos ter uma vida plena e sem culpa. E obrigado, Senhor, por não se lembrar mais dos nossos pecados. Elevamos essas palavras a Ti, através de Teu Filho, Jesus Cristo.
1: Que privilégio ter a mesma mão que fez o universo e espalhou as estrelas, escrevendo seu nome no livro da vida. Louve a Deus por isso e declare agora Cristo como seu Senhor e Salvador, buscando a partir daqui o perdão e uma vida correta. Deus alegra-se por todo aquele que assim desejar de todo o coração.

0: 18:08.
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2: 18:09.
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0: Previsão do tempo para quarta-feira, 1º de julho de 2026. Região Centro-Oeste, em Brasília, previsão de céu claro nesta quarta-feira. Os termômetros da capital federal marcam mínima de 12 e máxima de 25 graus. Umidade relativa do ar gira em torno de 90 a 40%. Cuiabá e Mato Grosso têm tempo aberto, com temperatura mínima de 22 e máxima de 35 graus. A umidade relativa do ar vai de 70% a 30%. Região Nordeste, Salvador, na Bahia, amanhece com céu encoberto nesta quarta-feira. Tem previsão de chuva. Temperatura mínima é de 21 e máxima de 29 graus, nas horas mais quentes do dia. A umidade do ar é de 95 a 65%. Conceição do Canindé, no Piauí, comemora aniversário com céu claro pela manhã e acúmulo de nuvens à tarde. A temperatura mínima é de 20 e a máxima de 32 graus. A umidade relativa do ar é de 80 a 30%. Região Norte, em Rio Branco, no Acre, previsão de céu encoberto, com temperatura mínima de 22 e máxima de 33 graus. A umidade do ar é de 90 a 40%. Alto Alegre, em Roraima, dia de aniversário com céu encoberto com chuvisco e temperatura mínima de 17 e a máxima de 32 graus. Umidade do ar varia de 100 a 50%. Região Sudeste, na capital do Rio de Janeiro, quarta-feira com céu claro. Os termômetros registram mínima de 16 e máxima de 32 graus. A umidade relativa do ar vai de 95 a 30%. Assis, em São Paulo, completa mais um ano com céu claro. Temperatura mínima de 16 e máxima de 29 graus. Umidade relativa do ar é de 70 a 40%. Região Sul, Curitiba, no Paraná, tem previsão de céu claro. Os termômetros registram mínima de 13 e máxima de 24 graus. A umidade relativa do ar fica entre 90 e 45%. Iraí, no Rio Grande do Sul, sopra velhinhas com céu encoberto, com previsão de pancadas de chuva pela manhã. Termômetros registrando mínima de 16 e máxima de 23 graus. A umidade relativa do ar oscila entre 100 e 80%. Você ouviu a previsão do tempo para quarta-feira, 1º de julho de 2026, com informações do IBGE Cidades e do Instituto Nacional de Meteorologia, INMET.
1: O Brasil assinou nesta terça-feira acordos de reparação perante a Comissão Interamericana de Direitos Humanos. O documento foi firmado durante cerimônia na sede do Ministério Público do Rio de Janeiro e marca o cumprimento de recomendações internacionais voltadas à proteção dos direitos humanos. Os acordos tratam de dois episódios. O primeiro ocorreu em 1996, quando Maicon de Souza Silva, de 2 anos, morreu. E Renato da Paixão, então com 6 anos, ficou com sequelas após serem baleados durante uma operação policial em Acari. O segundo é referente a José Carlos da Silva, morto enquanto estava sob custódia no Complexo Penitenciário de Bangu, em 2006. Participaram da cerimônia representantes do governo, do judiciário e familiares das vítimas. Segundo o Ministério Público, a assinatura dos acordos representa o reconhecimento das violações cometidas e reforça o compromisso do Estado brasileiro com a reparação às vítimas, a preservação da memória e a adoção de medidas para prevenir novos casos. O MP também determinou o desarquivamento das investigações sobre o caso de Acari.

0: Depois de 3 noites de grandes espetáculos na Arena do Bumbódromo, o grande campeão do 59º Festival Folclórico de Parintins 2026 foi anunciado nesta segunda-feira, o Boi Caprichoso. A apuração foi realizada na cidade amazonense de Parintins, logo após o jogo da seleção brasileira, e reuniu torcedores dos bois azul e vermelho, que acompanharam cada nota com expectativa. Ao todo, foram avaliados 21 itens oficiais, distribuídos em 3 blocos, musical, cênico, coreográfico e artístico. A disputa começou equilibrada. Na apuração das apresentações da primeira noite, Caprichoso e Garantido empataram. Já nas notas da segunda noite, o Caprichoso assumiu a liderança e abriu 4 décimos de vantagem sobre o rival. Na terceira e última noite, o Boi Azul confirmou o favoritismo, ampliou a diferença e conquistou o 27º título de sua história no Festival de Parintins. Com o tema Brinquedo que Canta Seu Chão, o Boi Caprichoso apresentou uma reflexão sobre a própria identidade como símbolo cultural da Amazônia. O espetáculo destacou a memória, o pertencimento e a tradição construída ao longo de gerações, reafirmando a força e a identidade do Boi Bumbá. Amor meu, amor meu. Da Rede de Rádio Encontro das Águas, Alfredo Azeli para a Rádio Nacional. Meu
1: A audiência de instrução do tenente-coronel da Polícia Militar, Geraldo Leite Rosa Neto, acusado pelo feminicídio da soldado Gisele Alves Santana e de fraude processual, começou nesta segunda-feira em São Paulo. A audiência de instrução é a fase em que são reunidas as provas a partir do depoimento de testemunhas de defesa e de acusação. Neste primeiro dia de oitivas, por conta do jogo do Brasil na Copa do Mundo, a sessão foi realizada em formato virtual. Nos demais dias desta fase do processo, que deve durar até sexta-feira, as sessões ocorrerão de forma presencial no Fórum Criminal da Barra Funda, na Zona Oeste da capital paulista. É na audiência de instrução que são produzidas as provas orais, isto é, quando as testemunhas são ouvidas para esclarecer os fatos. Nas redes sociais, advogado de defesa da família da vítima, Miguel José da Silva Júnior, afirmou que os depoimentos prestados por 2 testemunhas de acusação, entre elas o delegado de polícia que presidiu o inquérito, reforçam o caso como feminicídio.
2: E no nosso entendimento, só veio a corroborar com o que consta na denúncia e com as provas dos autos. Entendemos perfeitamente que, embora faltam muitas testemunhas a serem ouvidas, está em juízo, né, a fase do contraditório, se comprovando que realmente estamos diante de um feminicídio e não de um suicídio, tese essa desde o início aventado pela família.
1: A soldado Gisele Alves Santana foi encontrada morta com um tiro na cabeça no apartamento onde morava com o marido, o tenente-coronel Geraldo Leite Rosa Neto, em 18 de fevereiro. Inicialmente, o caso foi registrado como suicídio e depois como morte suspeita. No total, 40 testemunhas devem prestar depoimentos ao longo desta semana. O interrogatório de Geraldo Leite Rosa Neto, que está preso por suspeita de feminicídio e fraude processual, deve acontecer na sexta-feira.
3: Um levantamento divulgado pelo Conselho Nacional de Justiça revela um cenário alarmante. Mais de 66% dos presídios no Brasil operam com superlotação. Os dados expõem a grave crise do sistema carcerário nacional. A superlotação acarreta uma série de problemas, incluindo a precarização das condições de vida dos detentos, aumento da violência e dificuldades na ressocialização. A situação afeta diretamente a dignidade humana e a eficácia do sistema penal. O CNJ tem trabalhado para buscar soluções e cobrar ações das autoridades competentes para enfrentar o problema, que exige investimentos em infraestrutura, políticas de desencarceramento e alternativas penais. A China realizou um lançamento que chamou a atenção da comunidade científica internacional. Um avião espacial secreto do país asiático liberou um objeto misterioso em órbita, gerando especulações sobre a natureza e o propósito da missão. Detalhes sobre o objeto e as atividades do avião espacial são escassos, mantidos em sigilo pelas autoridades chinesas. Observadores e especialistas em espaço estão monitorando a situação para tentar decifrar o que foi enviado ao espaço. Este evento reforça o crescente avanço da China em tecnologia espacial e levanta questões sobre as implicações para a segurança e a exploração do espaço em nível global. O ministro Edson Fachin, do Supremo Tribunal Federal, defendeu a implementação da inteligência artificial no judiciário brasileiro. A declaração foi feita em um contexto de sobrecarga do sistema, que atualmente lida com impressionantes 75 milhões de processos. Fachin ressaltou que a IA pode ser uma ferramenta crucial para otimizar a análise de dados, agilizar trâmites e auxiliar na tomada de decisões, contribuindo para uma justiça mais eficiente e acessível. A tecnologia seria um apoio fundamental para os magistrados. A discussão sobre a modernização do judiciário ganha força com o objetivo de reduzir o acúmulo de processos e garantir uma resposta mais rápida à população, sem comprometer a qualidade e a imparcialidade das decisões.
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5: Estamos de volta com o jornal Conexão Notícias. Agora tem as informações do esporte.
17: A Holanda saiu da Copa do Mundo de 2026 de forma dramática, ao empatar por 1-1 com o Marrocos no tempo normal e na prorrogação, sendo eliminada por 3-2 na disputa de pênaltis. Depois de um primeiro tempo equilibrado, os holandeses abriram o placar aos 27 minutos da segunda etapa com Gakpo. Quando a classificação parecia garantida, Diop apareceu nos acréscimos para empatar de cabeça e levar a decisão para a prorrogação. Nas cobranças de pênaltis, o goleiro Bono brilhou ao defender uma das batidas da Holanda, enquanto Saibari converteu a cobrança decisiva para garantir a classificação marroquina. Com a vitória, Marrocos avançou às oitavas de final e terá pela frente o Canadá na próxima fase, mantendo viva a campanha que já é uma das grandes surpresas do torneio.
18: A Costa do Marfim foi derrotada por 2-1 pela Noruega e deu adeus à Copa do Mundo de 2026. Os noruegueses abriram o placar ainda no primeiro tempo com Antônio Nussa. Na etapa final, Ahmad Diallo deixou tudo igual para os africanos, mas quando o jogo caminhava para a prorrogação, Erling Haaland apareceu aos 41 minutos para marcar o gol da vitória e garantir a classificação. Com o resultado, a Noruega avançou às oitavas de final e agora terá um grande desafio pela frente, enfrentar o Brasil no próximo domingo, 5 de julho. Haaland chegou ao seu quinto gol na competição e foi novamente o destaque da equipe norueguesa, que conquistou uma vaga histórica na fase seguinte do Mundial, após uma atuação segura e decisiva nos minutos finais.
19: A França confirmou o favoritismo e venceu a Suécia por 3-0, garantindo vaga nas oitavas de final da Copa do Mundo de 2026. Depois de dominar boa parte da partida, os franceses abriram o placar ainda no primeiro tempo com Kylian Mbappé. Na etapa final, o camisa 10 marcou mais um e Ousmane Dembélé fechou a goleada, consolidando a classificação sem grandes dificuldades. Com mais uma grande atuação, Mbappé chegou a 10 gols em jogos de mata-mata de Copas do Mundo, tornando-se o maior artilheiro da história dessa fase da competição e igualando Lionel Messi na artilharia do Mundial de 2026. Agora, a França enfrentará o Paraguai nas oitavas de final em busca de uma vaga entre os 8 melhores da competição.
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21: O Desenrola Fies já renegociou quase 6 bilhões de reais em contratos do Fundo de Financiamento Estudantil, ou Fies. Desde o início desta etapa do programa, em 13 de maio deste ano, mais de 113.400 acordos foram formalizados. Com os descontos previstos, o saldo das dívidas caiu em mais de 4 bilhões e 650 milhões de reais. Os pagamentos de entrada somam 323 milhões de reais. A modalidade mais procurada é a destes previstos. O saldo das dívidas caiu em mais de 4 bilhões e 650 milhões de reais. Os pagamentos de entrada somam 320

0: A renegociação fica disponível até 31 de dezembro e pode ser feita pelos aplicativos, plataformas digitais ou agências da Caixa Econômica Federal e do Banco do Brasil. Após o pagamento da entrada, o acordo é efetivado e, quando se aplica, o nome do estudante e dos fiadores é retirado dos cadastros de inadimplência. Saiba mais sobre o Desenrola FIES em gov.br/mec.
1: Onda de calor já causou cerca de 1.300 mortes na Europa. O continente tem apresentado um aquecimento duas vezes maior que a média global. Hoje, no Hemisfério Norte, cerca de 150 milhões de pessoas estão vivendo sob calor extremo. Muitas escolas foram fechadas e as redes elétricas estão sobrecarregadas por causa do uso de refrigeradores para tentar aliviar as temperaturas. Segundo o diretor da Organização Mundial da Saúde, Tedros Adhanom, mais de 1.300 mortes foram registradas em apenas uma semana. De acordo com a agência Reuters, apenas na França foram cerca de 1.000 mortes por causa do calor recorde. A maioria, pessoas idosas. Cientistas afirmam que essa é a pior onda da história. As temperaturas ultrapassaram 40 graus Celsius em algumas partes da Europa no domingo. No Chipre, no mar Mediterrâneo, duas crianças foram encontradas sem vida dentro de um veículo superaquecido, informou a polícia. Nesta segunda-feira, incêndios florestais foram registrados na Croácia e na Albânia, também na região mediterrânea. E as temperaturas também bateram recorde na Áustria, República Tcheca e na Polônia. Na Alemanha, os bondes chegaram a ser suspensos na cidade de Leipzig, por causa dos asfaltos que derreteram e cobriram os trilhos. Uma usina nuclear na Hungria reduziu a produção em consequência da alta temperatura das águas do rio Danúbio, que são usadas como refrigeração.
2: A África do Sul vive dias de intensos protestos contra imigrantes. Milhares de pessoas de outros países africanos já haviam fugido do país antes do prazo estabelecido para que estrangeiros sem documentos deixassem o território. Lojas fecharam e trabalhadores estrangeiros permaneceram em casa, antecipando-se a novos distúrbios após meses de agitação que geraram condenação internacional. Pelo menos 4 pessoas foram mortas e milhares de estrangeiros foram expulsos de suas casas, enquanto outros tiveram seus negócios e propriedades vandalizados. Manifestantes alegam que imigrantes têm roubado empregos e sobrecarregado os serviços públicos. A líder do movimento anti-imigrante afirmou que o grupo organizará marchas semanais até que seus objetivos sejam alcançados, pedindo que os recursos nacionais sejam utilizados para expulsar os imigrantes ilegais do país nos próximos 6 meses.
3: O número de mortos na Venezuela após o terremoto duplo que atingiu o país subiu para 1.943, segundo informações divulgadas pelo governo venezuelano. O balanço de feridos também quase dobrou, chegando a 10.571 pessoas. As equipes de resgate continuam mobilizadas no 6º dia de buscas por sobreviventes sob os escombros, com 6.461 pessoas já resgatadas com vida. No entanto, a preocupação cresce à medida que o tempo passa, diminuindo as chances de encontrar mais pessoas vivas. Uma estimativa da Organização das Nações Unidas, ONU, aponta que cerca de 50 mil pessoas ainda estão desaparecidas. Os sismos que devastaram a região norte do país foram os mais fortes na Venezuela em mais de 100 anos. A Suprema Corte dos Estados Unidos proferiu decisões finais em diversos casos, com destaque para a tentativa do presidente Donald Trump de acabar com a cidadania automática para todos os que nascem no país. A medida republicana visa barrar a concessão de cidadania a filhos de imigrantes ou turistas nascidos em solo americano. Historicamente, os Estados Unidos concedem cidadania pelo princípio de jus soli, ou direito de solo, o que significa que todos os nascidos no território americano são cidadãos, com poucas exceções pontuais. A proposta de Trump pode ser considerada inconstitucional. Na feira, o mais alto tribunal do país já havia imposto 3 derrotas a Trump em outros casos, concedendo-lhe apenas 1 vitória. A decisão de hoje sobre a cidadania automática é aguardada com grande expectativa.
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5: Conexão Notícias fica por aqui. Voltaremos na próxima edição.
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7: 18 horas e 39 minutos. 18 horas e 39 minutos.

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1: Quarta-feira, 1 de julho de 2026, eu sou Kleber Salles, começando mais uma edição do nosso Repórter Destaque com as principais informações do Brasil e do mundo. E os brasileiros demonstram otimismo moderado em relação à inteligência artificial. É o que aponta uma pesquisa da Mobile Time em parceria com a Opinion Box, na qual a tecnologia recebeu nota média de 6,9 em uma escala de 0 a 10, quando o assunto é impacto na vida pessoal e profissional. O levantamento mostra que homens se mostram ligeiramente mais otimistas do que mulheres. Já pessoas com mais de 50 anos apresentam uma visão um pouco mais cautelosa. Quando o tema é o impacto da inteligência artificial na economia e na sociedade, a média cai para 6,7. O resultado sugere que a população vê oportunidades na tecnologia, mas também mantém preocupações sobre seus efeitos futuros. A pesquisa reforça que a inteligência artificial está cada vez mais presente no dia a dia dos brasileiros e já faz parte das discussões sobre trabalho, produtividade e transformação digital. Eu sou Kleber Salles e volto daqui a pouco com mais notícias para você aqui no Repórter Destaque. Fique ligado.
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0: A animação Minions e Monstros, spin-off da franquia Meu Malvado Favorito, vai estrear nos cinemas brasileiros nesse dia 2 de julho. Nessa aventura, os Minions vão tomar conta de Hollywood após passarem séculos à procura do chefe perfeito. Mas eles se veem na Cidade dos Sonhos em plena década de 1990, marcada pelo avanço do cinema e pela imortalização de diversos longas e astros da sétima arte.
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1: Dezenove horas e 54 minutos.
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3: O Conselho Nacional de Justiça aprovou novas regras para a participação de crianças e adolescentes em plataformas digitais como Instagram, Facebook e TikTok. A medida busca ampliar a proteção dos chamados influenciadores mirins. Entre as exigências está a necessidade de autorização judicial para atividades artísticas e conteúdos publicados em perfis próprios ou de terceiros. Os alvarás terão validade máxima de 12 meses para crianças e 18 meses para adolescentes. A regulamentação também proíbe a participação de menores em conteúdos sexualizados, humilhantes, degradantes ou que violem seus direitos fundamentais. Publicidade infantil considerada abusiva também fica vetada. Outro ponto importante trata da proteção financeira. A norma prevê mecanismos para acompanhar a destinação dos rendimentos obtidos pelos jovens, reduzindo riscos de exploração econômica e preservando o patrimônio das crianças e adolescentes. Eu sou Kleber Salles e volto daqui a pouco com mais informações no seu rádio. Continue ligado.
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1: 19 horas e 59 minutos.
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